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4: 9:22.
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6: Jefferson Moraes, Péssima Hora, na Nova Onda. 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
8: 9h44.
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0: isso vocês aprenderam mesmo? Dinheiro não compra felicidade,
1: mas compra cerveja gelada da boa.

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14: 10:02.
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8: Sucesso, Matheus e Cauã. Nem doeu, na Nova Onda.
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1: 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Vitor Fernandes, vou falar que não quero.

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5: 10h22.
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3: 10h42.
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1: Pedro Sampaio
0: e Wesley Safadão.
1: Fala mal de mim.

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0: 11:03. 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
1: 11:21.
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7: Só musicão, Nova Onda FM, Kleber, Cauã e Barões, pede pra voltar.

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4: 11:40.
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9: Vai na cacela, o que que é?
10: Parece que eu já quero sentar aqui num bar em Goiânia mesmo e já começar a beber ouvindo essa.
11: Tô pronto.

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6: 00:20.
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4: Mari Fernandes e Zé Felipe, na Nova Onda.
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do Sampaio.

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3: 00:41.
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9: 1:05.
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3: 1:21.
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1: 1h42.
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6: 2h21. 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
1: 2:41.
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0: 3:03.
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2: 3:11.

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6: 3h23. 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
3: 3:27.
4: Essa dói, hein, companheiro?

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2: 3:37.

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1: 3:41. 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
10: 4:04.
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17: Estamos de volta.

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Apesar de sua riqueza, a ninguém desconhecia. A nobre Rainha Santa a pobreza socorria. Porém o rei soberano, que na opulência vivia, proibiu a Rainha Santa das esmolas que fazia, dizendo que ela humilhava a nobre soberania. Mas quando o rei se ausentava, Isabel aparecia no meio dos camponeses que choravam de alegria por verem a Santa Rainha, que no seu avental trazia ouro, prata e alimentos, que com os pobres repartia.

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2: 4:14.

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1: 4:22. 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
4: 4:27.

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1: 4:32.

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3: 4:38.

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1: 4h42.
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0: 4h54.
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5: 5:20.
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2: 5:28.

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1: 5h42.
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6: 5:48.

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Senhor, no silêncio desse dia que amanhece, venho te pedir a paz, a sabedoria e a força. Eu quero hoje, Senhor, olhar o mundo com os olhos cheios de amor. Eu quero ser paciente, compreensivo, prudente. Quero ver além das aparências teus filhos como o Senhor mesmo os vê. E assim, Senhor, ver somente o bem em cada um deles. Fecha meus ouvidos, Senhor, a toda calúnia. Guarda minha língua de toda maldade. Que só do teu amor se encha meu ser. Que eu seja bom e verdadeiro, para que todas as pessoas que se aproximem de mim sintam a sua presença. Pai, reveste-me da sua beleza, e que no decorrer desse dia eu possa amar o meu próximo mesmo. Senhor, a cruz não foi o fim, porque o Senhor continua vivo em nossos corações.

Ó Maria Santíssima, que em vossa imagem milagrosa de Aparecida espalhais inúmeros benefícios sobre o Brasil, eu, embora indigno de pertencer ao número dos

vossos servos, mas desejando participar dos benefícios da vossa misericórdia. Prostrado a vossos pés, consagro-vos o entendimento, para que sempre pense no amor que mereceis. Consagro-vos a língua, para que sempre vos louve e propague a vossa devoção. Consagro-vos o coração, para que depois de Deus, vos ame sobre todas as coisas. Recebei-nos, ó Rainha incomparável, o ditoso número dos vossos servos. Acolhei-nos debaixo da vossa proteção. Socorrei-nos em nossas necessidades espirituais e temporais, e sobretudo na hora da nossa morte. Abençoai-nos, ó Mãe Celestial, e com vossa poderosa intercessão, fortalecei-nos em nossa fraqueza, a fim de que, servindo-vos fielmente nesta vida, possamos louvar-vos, amar-vos e render-vos graças no céu.

0: Neste sábado, dia 20 de junho, nos unimos a você nesta oração da manhã. Pedimos também a intercessão da Virgem Maria. Todo sábado nós lembramos de Nossa Senhora e rezamos o terceiro dia da novena a Nossa Senhora do Perpétuo Socorro. Novena disponível no canal do YouTube Padre Alex Nogueira. E o sexto dia da novena a São João Batista. Reze conosco estas novenas. E eu tenho avisado sobre o nosso grupo de WhatsApp para os estudos bíblicos neste mês de junho. Acesse o nosso site padrealexnogueira.com e lá no site você tem todas as informações de como se inscrever e ingressar nesses grupos de WhatsApp. Rezemos neste momento, em nome do Pai, e do Filho, e do Espírito Santo. Amém. Que o Deus da esperança, que nos cumula de toda alegria e paz em nossa fé, pela ação do Espírito Santo, esteja sempre convosco. Bendito seja Deus que nos reuniu no amor de Cristo. E assim unidos, ouçamos o Evangelho deste sábado.
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0: Evangelho de Jesus Cristo segundo Mateus, capítulo 6, versículos de 24 a 34. Naquele tempo, disse Jesus aos seus discípulos: ninguém pode servir a dois senhores, pois ou odiará um e amará o outro, ou será fiel a um e desprezará o outro. Vós não podeis servir a Deus e ao dinheiro. Por isso eu vos digo: não vos preocupeis com a vossa vida, com o que havereis de comer ou beber, nem com o vosso corpo, com o que havereis de vestir. Afinal, a vida não vale mais do que o alimento e o corpo mais do que a roupa? Olhai os pássaros dos céus. Eles não semeiam, não colhem, não ajuntam em armazéns. No entanto, vosso Pai que está nos céus os alimenta. Vós não valeis mais do que os pássaros? Quem de vós pode prolongar a duração da própria vida só pelo fato de se preocupar com isso? E por que ficais preocupados com a roupa? Olhai como crescem os lírios do campo. Eles não trabalham nem fiam. Porém, eu vos digo, nem o rei Salomão, em toda a sua glória, jamais se vestiu como um deles. Ora, se Deus veste assim a erva do campo, que hoje existe e amanhã é queimada no forno, não fará ele muito mais por vós, gente de pouca fé?

Portanto, não vos preocupeis dizendo: o que vamos comer? O que vamos beber? Como vamos nos vestir? Os pagãos é que procuram essas coisas. Vosso Pai que está nos céus sabe que precisais de tudo isso. Pelo contrário, buscai em primeiro lugar o reino de Deus e a sua justiça, e todas estas coisas vos serão dadas por acréscimo. Portanto, não vos preocupeis com o dia de amanhã, pois o dia de amanhã terá suas preocupações. Para cada dia, bastam seus próprios problemas. Palavra da Salvação. Glória a vós, Senhor. É reconfortante ouvir de Jesus neste Evangelho que Deus cuida de nós, que as nossas vãs preocupações, estas são passageiras e não são as mais importantes, mas que a nossa verdadeira preocupação deve ser buscar o reino de Deus, buscar a Deus e amá-lo sobre todas as coisas. Eis aqui o caminho para seguirmos Jesus. Somos amados e cuidados por Deus. Deus cuida de nós, mas precisamos também amá-lo sempre. E precisamos ter consciência de que não podemos cultivar em nossa vida dois senhores, porque ou vamos amar um mais do que o outro. Isso não pode acontecer. É o início do Evangelho que ouvimos. Não podeis servir a dois senhores. Não podemos servir a Deus e ao dinheiro. Precisamos do dinheiro para nos sustentar, mas não podemos ser escravos do dinheiro, porque nós somos servidores de Deus, pertencemos a Deus, Deus cuida de nós, Ele é nosso Senhor. Não podemos colocar outros senhores no lugar de Deus. Esta é a nossa luta diária, é a nossa conversão diária, nos voltarmos para Deus, amarmos a Ele e lutarmos contra as nossas escravidões. Quantas pessoas são escravas das preocupações deste mundo e carregam um peso sobre os ombros? São pessoas cansadas, fatigadas. E Deus convida: vamos a Ele. É nele que nós encontramos a nossa salvação. Busquemos o reino de Deus e tudo mais nos será acrescentado. Deus cuida de nós. Neste dia, vamos agora rezar com você, pedindo ao Senhor que nos fortaleça e também pelas tuas intenções. Pai nosso que estais nos céus, santificado seja o vosso nome. Venha a nós o vosso reino. Seja feita a vossa vontade, assim na terra como no céu. O pão nosso de cada dia nos dai hoje. Perdoai-nos as nossas ofensas, assim como nós perdoamos a quem nos tem ofendido. E não nos deixeis cair em tentação, mas livrai-nos do mal. Amém. Ave Maria, cheia de graça, o Senhor é convosco. Bendita sois vós entre as mulheres, e bendito é o fruto do vosso ventre, Jesus. Santa Maria, Mãe de Deus, rogai por nós, pecadores, agora e na hora de nossa morte. Amém. Glória ao Pai, e ao Filho e ao Espírito Santo, como era no princípio, agora e sempre. Amém. Jesus, manso e humilde de coração, fazei o nosso coração semelhante ao vosso. O Senhor esteja convosco. Ele está no meio de nós. A nossa proteção está no nome do Senhor, que fez o céu e a terra. O Senhor Jesus Cristo esteja contigo para te proteger. Esteja à tua frente para te conduzir e atrás de ti para te guardar. Olhe por ti, te conserve e te abençoe. Amém. E a bênção de Deus Todo-Poderoso, Pai e Filho e Espírito Santo, desça sobre vós e permaneça para sempre. Amém. Que neste sábado você permaneça na paz.

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0: Oi, muito bom dia pra você. Está entrando no ar mais uma edição do programa Terra Brasil pela Nova Onda FM 91,5 ZYT564, canal 218. E a partir de agora, eu, Isaías Santos, faço companhia pra você, para que você possa viver uma manhã de sábado extraordinária com o melhor da música sertaneja, dos modões atuais até a música que é a raiz do sertão. Você ouve aqui no programa Terra Brasil. E não é só isso não, minha gente. Hoje tem Agência do Rádio, tem Central de Notícias, tem Super Astral, tem telenovelas, Dica de Saúde e muito mais. Você é o que ouve a gente em todo o Centro-Oeste Mineiro e micro-região do Alto São Francisco, você que ouve a gente no Brasil e no mundo pelos nossos aplicativos multiplataforma App Web, disponível no Google Play e na Amazon App. Seja muito bem-vindo, a casa é sua, vamos que vamos. Aqui na área central de Pitangui, agora os termômetros registram 12 graus, a sensação térmica é de 11 graus, a umidade relativa do ar é de 86% e a expectativa de hoje é de céu ensolarado com a máxima de 26%. E a gente, ou de 26 graus, né? E a gente começa o nosso programa hoje daquele clima gostoso de festa. Ontem o Brasil enfrentou o Haiti e fez 3-0. E você aí, ó, que participou do bolão da Nova Onda, deu o seu palpite. Vamos ver quem será o ganhador da linda blusa do Brasil Feminina para se vestir bem, para poder torcer no próximo jogo, que será na quarta-feira, 7 horas da noite. É isso mesmo, produção? Pois bem, pois é. Vamos que vamos, Brasil. Simbora pra cima da Copa. Quem sabe esse ano garantiu o ex, hein? Mas é isso aí, meu povo. Vem chegando porque está no ar o programa Terra Brasil.
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Ou você assume o volante da sua vida, ou vai viver reclamando do caminho. Muitas vezes passamos tempo demais apontando os buracos da estrada, as curvas inesperadas e os obstáculos que surgem diante de nós. É mais fácil reclamar das circunstâncias do que assumir a responsabilidade pelas escolhas que fazemos todos os dias. Mas a vida é como uma viagem. Quem está no banco do motorista decide a direção, ajusta a velocidade e enfrenta os desafios do percurso. Quem entrega o volante aos outros, às desculpas ou ao medo, acaba se tornando apenas passageiro da própria história. Assumir o volante não significa ter controle sobre tudo, mas significa ter coragem para decidir, aprender com os erros e seguir em frente. Mesmo quando o caminho não é perfeito. Afinal, o destino é construído pelas atitudes que tomamos hoje. Portanto, nesta manhã, a palavra do dia vem trazendo esta reflexão e incentivando você. Faça uma pergunta a si mesmo. Você está conduzindo sua vida ou apenas reagindo ao que acontece ao seu redor? Lembre-se, o caminho pode não ser fácil, mas a direção é você quem escolhe.

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2: Seis horas mais 22 minutos no seu programa Terra Brasil. Valeu demais pela sua companhia, pela sua participação. E que Deus abençoe a nossa

Amanhã de sábado, que Deus abençoe o nosso fim de semana. Vamos com tudo, minha gente, com muita alegria, aproveitar de montão esse dia que Deus nos dá. Tá chegando aí a mensagem do Eduardo Flamenguista, o Eduardo lá do Lavrado. Bom dia, meu irmão Isaías Santos, tudo bem com você? Irmão, passa por favor a música do trio Parada Dura, Avenida Central. Essa é boa, hein, Du? Obrigado, fico com Deus e tenha um abençoado dia, meu irmão. Que Deus te abençoe, te proteja e te acompanhe sempre, meu irmão. Tamo junto, um grande abraço. Valeu demais, Du. Daqui a pouquinho, viu? Logo após os clássicos sertanejos, eu já envio pra você, tá bom? Também o Tarcísio Freitas tá chegando por aí. Cadê o Noé das Portas do bairro Capão em Nova Serrana? Alô, Noé, bom dia pra você. Cadê o Gildeque? Alô, alô, Gildeque. Já levantou da cama. E o José Maria Viana? Alô, José Maria, vão mexer o doce, José Maria, o povo tá querendo a quitanda, José Maria. E o Tizil, alô, Tizil, bom dia, Maurílio, Valentim, bom dia, Timauro. Bom dia, Rodson, bom dia, simbora, Dudu. Vamos com tudo, minha gente, porque o nosso fim de semana só está começando. E agora eu trago pra você os clássicos sertanejos, chegando com o Jean Giovanni, nem dormindo, consigo te esquecer.

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abraço agora vai para a Aline Porto, lá no bairro Serra, ligado com a gente. Já cedinho, garrado, trabalhando, né, Aline? Um abraço para você, obrigado pela sua companhia, viu? Beijo no seu coração, vamos juntos. Até às 11 horas da manhã com o melhor da música aqui no seu rádio. Valeu demais pela companhia. Minha gente, certa vez Jesus disse: aquele que tem os seus mandamentos e os guarda, esse é o que me ama. E aquele que me ama será amado por meu Pai. Eu também o amarei e me manifestarei a ele. Muitas pessoas desejam experimentar a presença de Deus, ouvir a sua voz e viver milagres, mas se esquecem de que a verdadeira intimidade com Deus Todo-Poderoso não começa nas emoções, e sim na obediência. Jesus revelou um princípio profundo. Quem o ama demonstra esse amor guardando os seus mandamentos. A obediência não é um peso imposto por Deus, mas é a resposta natural de um coração que foi transformado pelo seu amor. Não obedecemos para conquistar o favor de Deus. Obedecemos porque já fomos alcançados por sua graça. Na mentalidade do reino, intimidade não é apenas sentir a presença de Deus em certos momentos, mas permitir que essa presença governe nossas decisões, palavras, pensamentos e até mesmo atitudes. Quanto mais obedecemos, mais o nosso coração se alinha com a vontade do Pai. E mais claramente percebemos a direção que Ele nos dá. Há pessoas que desejam grandes coisas, grandes revelações,

grandes prodígios, mas negligenciam as pequenas instruções que o Pai lhe dá. Deus costuma revelar coisas maiores àqueles que são fiéis nas pequenas obediências. Cada passo de fidelidade fortalece nossa comunhão com Ele. E hoje, o Espírito Santo de Deus nos chama a examinar o nosso coração. Muitas das vezes somos expertos em examinar ou tentar examinar o outro, mas o chamado que o Espírito Santo nos faz é para examinarmos a nós mesmos e, em especial, o nosso coração. Existe alguma área em que temos resistido à vontade de Deus? Talvez seja o perdão, a santidade, a renúncia, a humildade ou a confiança. A intimidade cresce quando nossa vontade se rende à vontade do Senhor. Quem vive em obediência descobre uma alegria que o mundo não pode oferecer. A alegria de caminhar diariamente ao lado do Pai, sabendo que sua presença acompanha cada passo. Senhor nosso Deus e Pai, nesta nova manhã, agradecemos ao Senhor porque o Teu amor nos alcançou antes mesmo que pudéssemos fazer qualquer coisa para merecê-lo. Hoje reconhecemos que desejamos viver uma intimidade verdadeira com o Senhor, não apenas por palavras, mas por uma vida de obediência. Sonda o nosso coração e revela tudo aquilo que precisa ser transformado. Dai-nos um espírito ensinável, humildade e sensibilidade a ouvir a Tua voz, a ouvir o Teu Espírito. Que não endureçamos o nosso coração diante da Tua palavra, mas possamos responder com prontidão a tudo que o Senhor está nos ordenando. Ajuda-nos a vencer a nossa própria vontade quando ela se opõe à Tua. Que nossas escolhas, atitudes e decisões glorifiquem sempre o Teu nome. Ensina-nos a compreender cada ato de obediência. Fortaleça nossa comunhão contigo e abra espaço para que a Tua presença se manifeste de maneira ainda mais profunda em nossa vida. Que possamos amar a Tua palavra, andar nos Teus caminhos e permanecermos firmes até o fim. Que a nossa vida seja um testemunho vivo de alguém que encontrou sua maior alegria em obedecer ao Senhor, sua palavra, seus mandamentos, a sua vontade. É o que nós pedimos nesta manhã e rogamos, abençoe, ó Deus, a cada ouvinte, cada pessoa que está com o seu radinho ligado, nos acompanhando pelos aplicativos, pelo seu celular, smartphone, tablet, aonde essa pessoa estiver agora, encha o coração dela de paz, de alegria. Renove, Senhor, a esperança desta pessoa, que esta pessoa possa encontrar paz e tranquilidade em Tua presença, em obedecer a Tua vontade, porque a Tua vontade é o melhor para nós. E até mesmo o não do Senhor traduz para a nossa vida amor, cuidado, carinho. Muito obrigado por tudo. Obrigado por esse dia. Nós te agradecemos. Em nome de Jesus.

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0: Oi, gente, hoje é dia 20 de junho, hoje é dia do revendedor e dia internacional do surf. Hoje também é dia do vigilante. Aniversariante do dia. Tem aniversário de Cadu Moliterno, ator brasileiro, Sônia Abramo, jornalista e apresentadora de TV, Otávio Mesquita, apresentador e automobilista. Tem também Nicole Kidman, atriz australiana, Marcos Mion, apresentador de TV, e Lívia Andrade, modelo, atriz e apresentadora brasileira. Nos fatos históricos, a gente lembra que Alexander Graham Bell instalava o primeiro serviço telefônico comercial do mundo em Hamilton, Ontário, Canadá. Em 1975, o filme Tubarão era lançado nos Estados Unidos, tornando-se o filme de maior bilheteria da época. Em 1979, o filme brasileiro Cabeças Cortadas, de Glauber Rocha, estreava no Brasil depois de 9 anos de censura. E em 1983, a seleção brasileira de basquete masculino conquistava o Mundialito no ginásio do Ibirapuera, em São Paulo. A gente volta com a agenda do rádio amanhã. Grande abraço e até lá! 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
5: Nova Onda FM 7:11.
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5: 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E também quero mandar aquele alô especial para o pessoal ali do Posto Conalto Pitangui, o Evaldo, Gil. Valeu demais pela companhia de vocês, um forte abraço. E vai chegando aqui o nosso WhatsApp Nova Onda, a participação da galera pelo 3271-9191. Está chegando agora nosso grande amigo Tarcísio Freitas. Vem pra cá, Tarcísio.
13: Bom dia, Isaí. Bom dia para você, para toda a sua família, todos os seus ouvintes. Um alô para o Valentim em Nova Serrana, o tio Mauro no Santuário, a princesa gatinha maravilhosa.

0: maravilhosa de Conceição do Pará, a menina do açougue em Santana da Prata, a Ana, e se for possível você passar a música Temporal de Amor, com Leandro e Leonardo. E essa eu ofereço também para todos da Nova Onda e todos os ouvintes. Aqui está 11 graus o frio. Obrigado, aqui o Tarcísio Freitas.
1: É, Tarcísio Frei tá apertando, hein? Em Conceição do Pará o negócio é mais estreito, né? Agora eu vou atender também a participação do Flamenguista, que mais cedo pediu a música contra o Parada Dura, Avenida Central. Tá, tô mandando pra você aí, viu, Du? Um abraço pra você, também o Tizil chegando por aqui. Logo cedo, né, Tizil? O Tizil mandou uma foto pra mim aqui, 5 horas da manhã. Já tá ouvindo o programa da Nova Onda FM 91.5, tá pedindo para ouvir a música Meu Endereço, com César e Paulinho. Um abraço para você, um dia abençoado, viu, Tizil? E vamos que vamos mexer o doce. Aô, trio Parada Dura, 7 horas e 14 minutos. Você está na melhor, na estação mais sertaneja do Brasil, Nova Onda FM. É 91,5. Vem comigo, minha gente, 327-9191.

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4: Nova Onda FM 732.
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4: 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Simbora, minha gente, já voltei por aqui ao programa Terra Brasil no ar. Para você que está chegando agora, seja muito bem-vindo. Vamos juntos para essa manhã gostosa de sábado, hoje, dia 20 de junho. Vamos comigo? Pois é, aqui você encontra companhia, informação, alegria e muita música boa para você, viu? Quero abraçar aqui o Gildé, que já está com a gente na nossa programação, já mandou a sua mensagem. A mensagem é a seguinte: bom dia, meu amigo Isaías Santos, mais um fim de semana com a graça de Deus, e ele é só gratidão por tudo. Tudo que tem feito por nós. Obrigado, meu Deus, por mais um dia abençoado, cheio de bênçãos para as nossas vidas. Amém, amém. Valeu, Judec. Também ao Kleber, lá do Lava Jato, é o Shaddai. Sintonizado com a gente, o José Maria Viana. Alô, José Maria. Bora, bora. José Maria da

do salgado, é, hoje tem, né? Hoje tem broa, tem bolo, hoje tem quitanda, tem rosquinha, tem de tudo, viu? É só chamar o José Maria 37997631-56 e já fazer o seu pedido da sua quitanda, viu? Que eu vou te falar a verdade, sou suspeito em falar, é uma delícia, meu povo! 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

0: 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Chegando com Cleito e Romário e Zé Felipe, e se eu te perdoar?
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0: 7 horas e 34 minutos.
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0: Vem comigo. É o Terra Brasil do ar.

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É, você acabou de ouvir com Fred e Fabrício e Jorge Matheus, Flor de Plástico. 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Faltando 8 minutos para as 8 horas da manhã, chegando com ele, Banda Eu Te Seguro.

0: Luan Santana, falando sério. Faltando 2 minutos para as 8 horas. É muito sucesso no seu rádio. Vem com a gente, 3279191. Aqui na Nova Onda FM. 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

0: 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E simbora, deixa eu ver quem tá chegando aqui na Nova Onda FM, através do WhatsApp 3271-9191. Lembrando que você também pode participar com a gente, viu? O programa Terra Brasil tem a voz do povo, tem a sua voz. Vem comigo, é o Pedro Mineiro. Alô, Pedro, bom dia pra você.
1: Bom dia, Isaías Santos. Aqui é o Pedro Mineiro, tô por cá, viu?
0: Opa.
1: 352, filho ouvindo aqui, junto com os amigos, viu? Ó, oh, não acertei o placar não, mas o jogo, hein, foi bom, viu?
0: Foi bom.
1: Foi prazeroso assistir, ver que os meninos estão com vontade. E vão esperar os próximos, né? Toca Cheiro de Relva aí com Chitãozinho Chororó pra mim, fazendo favor.
0: Um abraço pra você, Pedro Mineiro, pra todo o pessoal da Cime Brasil, sintonizado com a gente na Nova Onda FM. Valeu demais. E olha, Pedro, o jogo foi emocionante, viu? É, algumas vezes ali o Brasil foi se perdendo no jogo, mas ficou com a maior parte da posse de bola, fez o gol bonito. Valeu demais o Edric entrou lá logo no finalzinho, já tava esperando mais dele, mas também jogou muito pouco tempo. Mas vem, vamos agora esperar quarta-feira, né? Quarta-feira tem mais pra gente. Aguenta, coração, às 7 horas da noite, horário de Brasília, a gente tem mais uma emoção no Jogo do Brasil. Lembrando que o bolão da Nova Onda continua, hein? É. E aí, deixa eu perguntar pra você, qual é o seu palpite para o placar do jogo de quarta-feira, hein? Manda pra gente aqui, 3271-9191, nome completo, o endereço e o número de seu telefone. E simbora torcer, chegando então com Chitãozinho e Chororó, Cheiro de Relva.

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0: Chitãozinho e Chororó, Luar do Sertão, 8 horas mais 13 minutos para você que está sintonizado com a gente.
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0: 8 horas e 13 minutos.

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1: Pois bem, minha gente, a gente tá de volta para mais um bloco de música para você com oferecimento da BHL Imóveis, que tá trazendo para você o empreendimento Vista do Sol, bem na entrada da comunidade do Campo Grande. 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Bom, e está chegando aqui o nosso querido amigo José Maria Viana. Alô, José Maria, bom dia para você, meu querido.
3: Bom dia, Isaías. Vamos embora para cima do sábado, né? Depois, se você tiver aí, manda para nós com o Zezé de Camargo. Deve ser amor. Rola pura, mal fogo, né? O Ricardinho ainda vai fazer tapioca. Luciana já está agarrado no serviço. Lenice, a turma do Solução, a turma do Popular. Nayus Boco Sacola, Fariseu, Dona Francisca. E para todos os ouvintes aí, um bom dia para todos.
1: Valeu demais, José Maria Viana, com a gente aí sintonizado hoje, fazendo aquelas delícias, né? Ai, José Maria, você é bom demais. Cadê o pessoal lá do supermercado Solução, o pessoal do açougue, né? O Ricardinho, o Luciano, cadê a toda a turma aí? Simbora, 8h16, chegando então com o Zezé de Camargo, Luciano, deve ser amor.

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8: Nova Onda FM, 8:28.
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3: Oi, tô de volta, minha gente, aqui no programa Terra Brasil, 8 horas e 29 minutos. Pra você que vai buscar hoje um restaurante para almoçar, fim de semana, né? Ah, nada de cozinha. Chega de cozinha, semana inteira cozinha, não é mesmo, dona Maria? É hora de chamar o seu José pra comer uma comida fora. 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E deixa eu abraçar aqui o Alexandre, tá sintonizado com a gente. Alô, Alexandre, muito bom dia, obrigado pela sua companhia, obrigado pela sintonia, viu, aqui com a gente. Quero abraçar também o Tizil. Tizil tá... Ô, Isaías, toca pra mim mais uma aí, porque a Bitroneira não deixou escutar a última música. É desse jeito, meu amigo, eu sei como é que é, pode ficar tranquilo. O Tizil quer ouvir com Gino e Geno a música Arrependida. Simbora, minha gente, é sucesso, é alegria. É companhia no seu rádio. Ô Alexandre, vou mandar pra você, olha, um clássico, um sucesso, viu? Recebe aí, Bruno e Marrone, Vida Vazia. Vem com a gente, 3271-9191. O sucesso acontece aqui, Nova Onda FM 91,5. É a minha, a sua, é a nossa rádio. Companhia, alegria, todo dia. É no programa Terra Brasil.

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1: Eu acho que você tem que mandar aquela mensagem. Mas manda o que tá no seu coração.
2: Porque se fosse eu falaria mais ou menos assim.
3: Ei, boa noite. 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
1: Não, apaga.
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10: Nova Onda FM, 8:50.
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15: Demorei, não adianta de nada, demorei, minha gente. Pois é, já tô de volta e eu quero falar pra você que é produtor rural, você que é do campo, preste bem atenção nesse recadinho que eu tenho pra você, viu? 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E para você que tá buscando formação profissional, ganhar um pouco mais no fim do mês, não é? É ruim? É claro que não. 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E a gente vai seguindo, trazendo mais participação para você. Quem está chegando agora é a Dudu, lá da cidade de Divinópolis. Olá, Dudu! Como é que você está? Bom dia para você. Vem chegando!
16: Bom dia, bom dia! Sábado! E manda aí para Dudu, com Teodoro e Sampaio, apaixonado.com. Obrigada, um abraço para você.
15: Um abraço pra você também, Dudu, e sai rasgando, porque sábado, e sábado na melhor, na Nova Onda FM 91,5. Lembrando que tá rolando o bolão da Nova Onda. É, o Brasil vai enfrentar a Escócia na quarta-feira, dia 24, às 19 horas, ou seja, 7 horas da noite, horário de Brasília. E a Rádio Nova Onda FM vai presentear você com uma blusa feminina do Brasil. E pra você concorrer aí a este presente, mande sua mensagem para o 3279191 com o nome completo, o endereço e o número do seu telefone, com o seu palpite. Quanto vai ficar o placar do jogo, hein? Você teve um termômetro da seleção brasileira no dia de ontem. Então, olha, não perca tempo não, viu? Vem participar do bolão da Nova Onda FM. Simbora, Teodoro Sampaio, apaixonado.com, Victor e Léo Borboletas e Grupo Menos é Mais e Simone Mendes, P do Pecado. É a Nova Onda FM, é sucesso, aumenta o volume do seu som e vem curtir com a gente. Afinal de contas, sábado geral!

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2: 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Tocou a nossa gente.
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6: Ei, amiguinho, você é dos meus, viu? Eita, nós. Essa aí é pra arrebentar o coração, rasgar, fazer tudo.

É, Dudu, é isso aí, é pra arrebentar o coração. Tô de volta, minha gente. 9 horas e 13 minutos. 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E tá chegando com eles, Victor e Léo, Nova York. E o José Maria Vian tá lembrando aqui, né? Semana que vem começa o Arraiá do Comércio na cidade de Pitangui. E vocês vão ficar com a Gigi Bittencourt a semana toda aqui, viu? Tratem bem ela, viu? Tratem bem a Gigi Bittencourt.

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1: 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E o Pedro Mineiro, hoje tá na labuta, né, Pedro? Porque no sábado não para também, não para.
3: Bom dia, Isaías. Ah, moço, aqui é todo dia, rapaz. Tem serviço todo dia. Não aí, para, não. Amor. Estamos aqui, na luta.
1: É isso aí, Pedro. Um abraço pra você, viu? Deus abençoe seu trabalho e a toda a equipe junto com você aí na CIMI Brasil. E o Pedro já deixou aqui a sua sugestão, o seu palpite para o placar do jogo de quarta.

quarta-feira, às 7 horas da noite, hein? Brasil versus Escócia. E ele continua otimista, 4-0 para o Brasil. Boa sorte aí, Pedro Mineiro. Quem sabe você leva aí a blusa do Brasil, que é o presente do bolão da Nova Onda FM. Então, simbora de sucesso, quero trazer para você com César Menotti e Fabiano, Astronauta de Mármore. Lembra dessa, galera? Então vamos curtir.

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Luan Santana, Olho Marrom, ao vivo, na Banda FM, faltando 8 minutos para as 10 horas da manhã. Bom dia, bom dia, bom dia pra você, minha gente, sintonizado na melhor, na Banda FM.

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1: 9 horas e 53 minutos. 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
1: É, e o nosso fim de semana começou daquele jeito, né? Sintonizados na Nova Onda FM, ligadinhos na 91,5, aonde a gente tem o melhor da música sertaneja, a gente tem companhia, a gente tem voz, é isso mesmo, você, nosso ouvinte, pode mandar a sua mensagem de voz para o 3271-9191, pedir o seu sucesso, mandar o seu abraço, o seu alô especial neste fim de semana gostoso, um climazinho fresquinho, né? E é bom demais, a gente come melhor, dorme melhor, faz tudo melhor, não é mesmo? Tá bom mesmo pra fazer uma caminhada ouvindo o programa Terra Brasil. Isaías Santos até as 11 horas da manhã com você, com oferecimento do Babá Acessório. 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E tá chegando aqui o Magela do Zé do Sulino, lá de Areia Branca. Alô, Magela, bom dia pra você. Pedindo aqui pra ouvir com Gilberto e Gilmar. Nós não vive é sem o quê? É sem mulher, né? Dá pra viver até sem dinheiro, mas sem mulher não tem jeito não, né, Magela? Tu não tá brinquedo não, meu amigo. Vamos que vamos, então. E depois chegando pra você com o milionário José Rico, Estrada da Vida, Gustavo Lima e Luiz Fonso.

0: o embaixador Gustavo Lima, vagabundo, 10 horas mais 2 minutinhos. E deixa eu chamar aqui o Thiago Aguiar, que tá lá no Campo Grande. Vamos lá, alô Thiago, bom dia pra você, meu querido.
1: Bom dia, Isaías Santos, bom dia a todos os ouvintes aí da Rádio Nova Onda 91.5, a rádio mais sertaneja do Brasil. Isaías Santos, meu amigo, prazer estar falando contigo. Tô aqui direto da comunidade de Campo Grande, meu amigo. Comunidade que já tá em festa, né? Celebrando aí São João Batista. Logo mais tem a queima da fogueira, né? Os fogos, tem shows. A festa que começou na última quinta-feira e vai até na quarta-feira, tá certo? Onde finaliza aí celebrando São João Batista. Mas tem uma grande festa aqui também, viu, Isaías? Que tá acontecendo, né? Que irá acontecer nesse sabadão durante o dia. Já começou bem cedo, viu, Isaías? 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

0: 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Que a fogueira tá bonita.
1: Bonita, né? 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
0: 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Pois bem, o pessoal tá ali, né? 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
1: 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Isaías Santos, volto com você no estúdio. Um grande abraço, um bom dia e um excelente sábado para você que está acompanhando aí a programação da Rádio Nova Onda, a mais certa.

0: Planejado do Brasil. Valeu, Isaías. Tchau, tchau.
1: Valeu, Tiagão. Lembrando, né, que hoje à noite tem a queima, a tradicional queima da fogueira. Nós, da Rede Ativa de Comunicação, estaremos lá registrando esse momento, fazendo a entrevista com o pessoal. E aí, vai preparando. Vai preparando aí a sua roupa de frio, porque o negócio tá estreito, viu? É, o frio tá demais, né? Então vamos que vamos, a gente se encontra por lá, eu e a equipe de jornalismo estaremos lá para fazer o aparato jornalístico do evento da festa, a tradicional festa de Campo Grande. Valeu, Thiago, pelas informações e a gente vai seguindo aqui a nossa programação.

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3: Nova Onda FM 10:20.
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3: 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Opa! Conhece essa música? Sua Boca Mente, Zé Felipe e Ana Castela, chegando na nossa programação.

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1: Energia boa, rapaz. Esse amor, hein, Santana?

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9: Olha eu aí de volta, 10 horas e 45 minutos, minha gente. Vamos que vamos, né? Nós já estamos quase finalizando a nossa manhã de sábado. E eu desejo, né, que o seu sábado, bem como todo o seu fim de semana, seja leve, cheio de emoções, cheio de experiências positivas para você e toda a sua família, viu? Bom, minha gente, bom de mais sucesso por aqui. Vamos lá, vamos trazendo mais música para você. Para você se divertir de montão nesta manhã de sábado. 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

É Simone Mendes no seu rádio, Saudade Proibida. 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
1: No Bonde FM, 11 horas.
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Tô de volta, minha gente, trazendo mais música, mais sucesso pra você. 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Opa! Vem chegando Leonardo e Eduardo Costa. É pra acabar de vez, Boate Azul. A doida.

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6: Horas iguais, 11:11.
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4: Eu tô de volta, meu povo, mas com aquela missão que eu particularmente não gosto muito não, viu? Que é aquela missão de poder dizer adeus pra você. Pois é, tá chegando o final de mais um programa Terra Brasil pela Nova Onda FM 91,5. Foi bom demais estar na sua companhia nessa manhã gostosa de sábado. E olha, desejo pra você um ótimo fim de semana, um sábado leve, cheio de boas notícias, viu? Aproveite de montão. Quer que você esteja no seu trabalho, quer você que esteja na sua fazenda, na sua casa, aonde você estiver, dá um abraço e um beijo no seu coração. E olha, curta de montão, porque segunda-feira... Ah, não, gente, eu ia falar que a gente já tinha um encontro marcado, mas olha, segunda-feira eu vou estar no Arraiá do Comércio da cidade de Pitangui. É isso mesmo? É isso mesmo. De segunda a sexta, eu e o Thiago Aguiar estaremos pelas ruas da cidade de Pitangui, aqui trazendo para você as informações do que vai rolar no nosso comércio. Olha, é preço baixo, é coisa boa demais que você não pode perder. Então fica ligadinho na nossa programação. O Tizil aqui, foi o Tizil? Não, foi o José Maria, José Maria Viana brincou aqui mais cedo, dizendo que o Gigi vai chamar Gigi Santos. Vamos mudar o sobrenome dela esta semana, viu? Não vai ser Gigi Bittencourt, não. Vai ser Gigi Santos. Então, ajuda a Gigi aí, minha gente. Mas a gente vai estar por aqui, viu? Na programação da Rede Ativa de Comunicação. Valeu demais, vamos juntos e bora aproveitar o nosso fim de semana, porque o melhor da vida não é apenas existir, o melhor da vida é viver. Um abraço, fui! Vou deixar com você, Zé Neto e Cristiano, Barulho do Foguete.
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É gente!

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0: Oi, gente, hoje é dia 20 de junho, hoje é dia do revendedor e dia internacional do surf. Hoje também é dia do vigilante. Aniversariante do dia. Tem aniversário de Cadu Moliterno, ator brasileiro, Sônia Abramo, jornalista e apresentadora de TV, Otávio Mesquita, apresentador e automobilista. Tem também Nicole Kidman, atriz australiana, Marcos Mion, apresentador de TV e Lívia Andrade, modelo, atriz e apresentadora brasileira. Nos fatos históricos, a gente lembra que Alexander Graham Bell instalava o primeiro serviço telefônico comercial do mundo em Hamilton, Ontário, Canadá. Em 1975, o filme Tubarão era lançado nos Estados Unidos, tornando-se o filme de maior bilheteria da época. Em 1979, o filme brasileiro Cabeças Cortadas, de Glauber Rocha, estreava no Brasil depois de 9 anos de censura. E em 1983, a seleção brasileira de basquete masculino conquistava o mundialismo no ginásio do Ibirapuera, em São Paulo. A gente volta com a agenda do rádio amanhã. Grande abraço e até lá! 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
4: 11:27. 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
11: 11h45.
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0: Ó Maria Santíssima, que em vossa imagem milagrosa de Aparecida espalhais inúmeros benefícios sobre o Brasil, eu, embora indigno de pertencer ao número dos vossos servos, mas desejando participar dos benefícios da vossa misericórdia, prostrado a vossos pés, consagro-vos o entendimento para que sempre pense no amor que mereceis. Consagro-vos a língua para que sempre vos louve e propague a vossa devoção. Consagro-vos o coração para que depois de Deus vos ame sobre todas as coisas. Recebei-nos, ó Rainha incomparável, o ditoso número dos vossos servos. Acolhei-nos debaixo da vossa proteção. Socorrei-nos em nossas necessidades espirituais e temporais, e sobretudo na hora da nossa morte. Abençoai-nos, ó Mãe Celestial, e com vossa poderosa intercessão fortalecei-nos em nossa fraqueza, a fim de que, servindo-vos fielmente nesta vida, possamos louvar-vos, amar-vos e render-vos graças no céu por toda a eternidade. Assim seja.
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1: Olá, meu caro, minha cara ouvinte, estamos juntos para este momento de reflexão. É uma alegria muito grande para mim falar com vocês diariamente. Que esta reflexão possa nos ajudar, e certamente nos ajuda, porque eu creio que as boas palavras são força. Quando nós conhecemos mais a realidade, quando nós nos conhecemos mais, nos situamos melhor diante da vida e vivemos melhor. Eu gostaria de falar hoje sobre as decisões, mas na seguinte perspectiva: não ficar remoendo as decisões tomadas. Muitos que escolheram um determinado caminho após longas cogitações e análises se lamentam pelas possibilidades que ficaram excluídas com a decisão que tomaram. Eles continuam remoendo se outra opção não teria sido melhor. Então ficam sempre em dúvida: será que fiz certo? Não

0: devia ter decidido outra coisa, assim eles se tolhem gastando a força de que necessitariam para seguir com energia no caminho escolhido. De fato, ao optar por um caminho, a pessoa está abrindo mão de outro e pode sentir peso pelo que ficou excluído. Esse sentimento de pesar é diferente de arrepender-se, ficar remoendo as possibilidades perdidas, porque ao remoer, ficamos presos ao que julgamos perdido, não conseguimos seguir em frente. Ao passo que, ao sentir pesar, elaboramos esse sentimento em relação às possibilidades perdidas. Assim, atravessamos essa dor e entramos em contato com o fundo de nossa alma, onde descobriremos o potencial das capacidades que Deus nos deu. Quem fica remoendo não está em contato com o fundo da sua alma. Acaba ficando somente na superfície. Mas ao sentir pesar, que é diferente de remoer, pode-se atravessar a dor deixando-a para trás. E este caminho através da dor conduz ao nosso verdadeiro ser. Quem renega esse caminho não consegue encontrar o seu verdadeiro eu. Ele não está centrado, está na superfície somente. Lá na superfície, então, lamenta as possibilidades perdidas, afogando-se em autopiedade. E através da autocomiseração, nunca se alcança um objetivo, porque a pessoa fica remoendo constantemente: por que eu fiz isso? Por que não fiz aquilo? Eu devia ter decidido assim. É possível ainda que se venha a culpar os outros por ter tomado uma decisão equivocada, podendo vir a acusar os pais que aconselharam tal escolha ou o seu amigo que não o impediu de seguir este caminho. Ele deveria ter sabido. São estratégias de autocomiseração que nos impedem de avançar. Por isso, caro ouvinte, diante das escolhas, ficar remoendo num sentimento de autopiedade e até de culpabilização dos outros não é bom. Quando nós sentimos pesar, que é diferente de ficar remoendo, então nós elaboramos: bom, agora eu decidi, vou para frente com essa decisão que tomei, sem ficar me culpando por aquilo que eu não fiz. Pensemos nisso. Mais mensagens através do nosso site padrezequiel.com.br. Entre no nosso site e você vai encontrar ali outros conteúdos que nos ajudam a pensar. Um forte abraço, Deus te abençoe e te guarde, em nome do Pai, do Filho e do Espírito Santo. Amém.
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3: 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Guilherme Benuto e Maiara e Maraíza. Corpo Sexy. 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
10: 12:43.
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0: Na Nova Onda, Fred e Fabrício e Bruno e Marrone, Tentação.

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0: 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Murilo Ruf, Saudade Estranha.
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2: 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Vem aqui em casa suas coisas buscar. Aproveita e traz as minhas que ficaram aí também. Mas quando chega aqui, começa a chorar. Pergunta, tem certeza que quer terminar? 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
6: 1:26.
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5: 1h47.
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0: Vibe.
1: Deixa eu perguntar um negócio pra vocês aqui, ó. Vocês tomaram golfe hoje ou não? Eu acho bom tomar, viu? A história aqui, ó. Ontem foi o dia do tô indo, volto amanhã de tarde, talvez.

0: no mesmo lugar. Rio Negro e Solimões, Henrique e Juliano. 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Tá bem, hein?
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9: 2h33. 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

Oi, gente, hoje é dia 20 de junho, hoje é dia do revendedor e dia internacional do surf. Hoje também é dia do vigilante. Tem aniversário de Cadu Moliterno, ator brasileiro, Sônia Abramo, jornalista e apresentadora de TV, Otávio Mesquita, apresentador e automobilista. Tem também Nicole Kidman, atriz australiana, Marcos Mion, apresentador de TV, e Lívia Andrade, modelo, atriz e apresentadora brasileira. Fatos históricos e jornalísticos. Nos fatos históricos, a gente lembra que Alexander Graham Bell instalava o primeiro serviço telefônico comercial do mundo em Hamilton, Ontário, Canadá. Em 1975, o filme Tubarão era lançado nos Estados Unidos, tornando-se o filme de maior bilheteria da época. Em 1979, o filme brasileiro Cabeças Cortadas, de Glauber Rocha, estreava no Brasil depois de 9 anos de censura. E em 1983, a seleção brasileira de basquete masculino conquistava o Mundialismo no ginásio do Ibirapuera, em São Paulo. A gente volta com a agenda do rádio amanhã. Grande abraço e até lá!

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1: 2h50.
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0: Em nome do Pai, e do Filho, e do Espírito Santo.
1: Amém.
0: A graça e a paz daquele que é, que era e que vem, estejam convosco.
2: Bendito seja Deus que nos reuniu no amor de Cristo.
0: Estamos reunidos no amor de Deus, nesse 12º domingo do tempo comum. Nossos corações se volta para o encontro da comunidade. Vivenciar os mistérios de Cristo na Santa Eucaristia. Queremos também acolher nesta Santa Missa os nossos ouvintes da rádio Nova Onda FM. Tende compaixão de nós, Senhor,
3: porque somos pecadores.
0: Manifestai, Senhor, a vossa misericórdia
4: e dai-nos a vossa salvação.
0: Deus Todo-Poderoso, tenha compaixão de nós, perdoe os nossos pecados e nos conduza à vida eterna.
1: Amém.

Oremos. Concedei-nos, Senhor, a graça de sempre temer e amar vosso santo nome, pois nunca cessais de conduzir os que firmais solidamente no vosso amor. O nosso Senhor Jesus Cristo, vosso Filho, que é Deus e convosco vive e reina na unidade do Espírito Santo por todos os séculos dos séculos. Amém. Abramos os nossos corações à liturgia da palavra.

0: No livro do profeta Jeremias. Jeremias disse: Eu ouvi as injúrias de tantos homens e os vi espalhando medo em redor. Denunciai-o, denunciemo-lo. Todos os amigos observavam minhas falhas. Talvez ele cometa um engano e nós poderemos apanhá-lo e desforrar-nos dele. Mas o Senhor está ao meu lado, como forte guerreiro. Por isso, os que me perseguem cairão vencidos. Por não terem tido êxito, eles se cobrirão de vergonha, eterna infâmia, que nunca se apaga. Ó Senhor dos Exércitos, que provas o homem justo e vê os sentimentos do coração, rogo-te, me faça ver tua vingança sobre eles, pois eu te declarei a minha causa. Cantai ao Senhor, louvai o Senhor, pois ele salvou a vida de um pobre homem das mãos dos maus. Palavra do Senhor.
1: Graças a Deus.

0: Da carta de São Paulo aos Romanos. Irmãos, o pecado entrou no mundo por um só homem. Através do pecado entrou a morte, e a morte passou para todos os homens, porque todos pecaram. Na realidade, antes de ser dada a lei, já havia pecado no mundo. Mas o pecado não pode ser imputado quando não há leis. No entanto, a morte reinou desde Adão até Moisés, mesmo sobre os que não pecaram, como Adão, o qual era figura provisória daquele que devia vir. Mas isso não quer dizer que o dom da graça de Deus seja comparável à falta de Adão. A transgressão de um só levou a multidão humana à morte, mas foi de modo bem superior que a graça de Deus, ou seja, o dom gratuito, concedido através de um só homem, Jesus Cristo, se derramou em abundância sobre todos. Palavra do Senhor.
1: Graças a Deus.

0: O Senhor esteja convosco.
1: Ele está no meio de nós.
0: Proclamação do Evangelho de Jesus Cristo, segundo Mateus.
1: Glória a vós, Senhor.
0: Naquele tempo disse Jesus a seus apóstolos: Não tenhais medo dos homens, pois nada há de encoberto que não seja revelado, e nada há de escondido que não seja conhecido. O que vos digo na escuridão, dizei-o à luz do dia. O que escutais ao pé do ouvido, proclamai-o sobre os telhados. Não tenhais medo daqueles que matam o corpo, mas não podem matar a alma. Pelo contrário, temei aquele que pode destruir a alma e o corpo no inferno. Não se vendem dois pardais por algumas moedas? No entanto, nenhum deles cai no chão sem o consentimento do vosso Pai. Quanto a vós, até os cabelos da cabeça estão todos contados. Não tenhais medo. Vós valeis mais do que muitos pardais. Portanto, todo aquele que se declarar a meu favor diante dos homens, também eu me declararei em favor dele diante do meu Pai que está nos céus. Aquele, porém, que me negar diante dos homens, também eu o negarei diante do meu Pai que está nos céus. Palavra da salvação.
1: Glória a vós, Senhor.
0: Amados irmãos e irmãs, amados ouvintes da Rádio Nova Onda FM, somos convidados a viver mais uma vez a graça do Senhor neste tempo comum. 12º domingo do tempo comum. Comecemos a nossa reflexão pelo salmo que hoje nós cantamos, para que a nossa vida seja inteiramente renovada na presença do Senhor. O vosso coração reviverá, se procurardes o Senhor continuamente. Caríssimos filhos, nós somos convidados a fazer o nosso testemunho diante do Senhor, primeiramente tendo consciência de que não basta estarmos preparados para a sua palavra e para fazer a sua vontade, se bem antes não colocarmos no nosso coração que preciso pertencer a Ele. Eu preciso pertencer ao Senhor. Eu preciso escutar o Senhor. Eu preciso permanecer com Ele, porque ao longo desses últimos dias estamos vendo a atividade de Jesus com seus discípulos. Nós vimos no final de semana passado Jesus instituir apóstolos 12 para a missão, deu-lhes algumas recomendações. Hoje nós somos envolvidos nos desafios da missão. E o profeta Jeremias, que foi um profeta que viveu desafios na sua missão de anunciar a palavra do Senhor e também teve que vencer o medo, é aqui um exemplo propício para cada um de nós nesse final de semana, que não basta apenas estar preparado para a missão. Os apóstolos também correspondem nessa mesma medida aquilo que deve ser a nossa resposta na direção do Senhor. Não basta apenas estarmos preparados para fazer a vontade do Senhor, mas é preciso confiança incondicional nele. Porque se nós não confiamos plenamente no Senhor, quando vamos para a missão, as fadigas, os ventos contrários da missão, o medo vai fazer com que cada um de nós fiquemos paralisados diante das respostas que nós precisamos dar. Jeremias, inclusive, se angustia. Nós vemos um momento muito desafiador na missão do profeta. Porque o profeta, ele não é instituído apenas para anunciar um tempo novo, um tempo belo para o povo que, portanto, vai reforçar a sua caminhada na graça, na paz do Senhor. Mas o profeta também tem a missão de denunciar. Mas aqui nós vemos algo que gera uma inquietação ao profeta Jeremias. Primeiramente, o profeta está colhendo os ônus da missão. O profeta não é bem-quisto por aqueles que estão doidos para que ele possa tropeçar. O contexto da primeira leitura é exatamente esse. E é aqui que nós vamos, portanto, vencendo o medo, porque o medo, ele é algo humano. Todos nós temos medo. E o medo não é para cada um de nós algo que não vamos sentir ao longo da vida. Nós vamos sim. Mas o medo não pode ter a força maior sobre nós ao ponto de nos paralisar diante das respostas que nós precisamos dar para a vida e para as situações do nosso tempo. O medo, portanto, ele precisa ser superado. E para cada um de nós cristãos, o medo só é superado com a confiança incondicional no Senhor. Eu sei que está dando tudo errado. E pode ser que as coisas não vão dar certas à medida que eu espero. Mas eu, mesmo em meio à dificuldade, e mesmo duvidando de como vai ser o desfecho das coisas, eu continuo impassível à minha confiança no Senhor. Isso é confiança. E essa confiança, amados, deve nutrir a nossa vida ao longo do tempo, para que nós possamos também ser fiéis aos propósitos que nós colocamos para anunciar o Senhor ao longo do caminho, sem preocupar com o abandono, com as perseguições. E foi exatamente aquilo que o profeta Jeremias viveu nesse momento da sua história. Um profeta que viveu, portanto, a sua missão num tempo muito longo, profeta Jeremias. Tudo isso para dizer que, diante das investidas daqueles que queriam ver o seu

tropeço, o profeta até desanimou, porque o humano faz com que nós, em alguma medida, sintamos que não damos conta daquilo que nós nos dispusemos a fazer. Mas é o Senhor mesmo que coloca no nosso coração a sua graça para darmos conta de ir e fazer bem aquilo que nós nos comprometemos a fazer. Jeremias, portanto, ele vai falar aquilo que o Senhor lhe pediu para falar. Vai denunciar as injustiças do seu tempo. Em contraposição, é preso. É tido como profeta que vem anunciar desgraças. Porque nós devemos perceber que na nossa vida não estamos aqui para poder anunciar só aquilo que os outros querem ouvir. Tem pessoas que, para viver uma vida muito confortável, são muito parciais. Apenas dizem aos outros aquilo que lhes convém ouvir. E tudo isso vai também fazendo com que na nossa vida as nossas experiências, ao invés de serem experiências sadias e verdadeiras, sejam experiências pífias, sejam experiências rasas e sem comprometimento. Esse é o tipo de ser humano, esse é o tipo de cristão que nós não podemos ser. Nós precisamos vencer. Jeremias, portanto, anunciando essas aparentemente desgraças para aqueles que, portanto, não queriam ouvir, não queriam mudar a sua vida, as autoridades daquela época, ele se vê num grande lamento. A angústia, o lamento do profeta. Aqui nós podemos voltar para a nossa vida para recordar todas as vezes que nós também nos angustiamos. Sabe quando você eleva a sua prece ao Senhor, passa por um momento desafiador, sabe que é preciso confiar. Eu não sei como vai ser, mas eu preciso confiar. Mas mesmo assim, parece que as forças vão minando. É como se nós estivéssemos numa situação tão desesperançosa ao ponto de começar a levantar certos lamentos. Estou abandonado, estou sozinho, os outros riem de mim, não levam a sério a palavra e a autoridade, inclusive, daquilo que eu estou dizendo, porque o próprio Senhor me pediu para fazer. Porque o contexto de Jeremias e o contexto dos discípulos são exatamente esses. A primeira leitura, ela sempre vai dar a cada um de nós indicativos daquilo que o Evangelho depois vai aprimorar para fecundar o nosso coração. Então, se aqui nós falamos de medo, se aqui nós falamos de fidelidade, de manter a coerência para ir para a missão, o Evangelho exatamente fala disso, nesse trecho apostólico de Jesus, das recomendações dos capítulos aqui de Mateus. Mas ainda em Jeremias, nós vamos aprender então que mesmo diante da penúria, mesmo diante de todo tipo de investida contra nós, mesmo diante das perseguições, quem nos sustenta é o Senhor. E eu não estou dizendo uma palavra retórica, mas eu estou dizendo a palavra que é a força para que cada um de nós tenhamos a capacidade de continuar o nosso caminho. Sem o Senhor, o nosso caminho se torna impossível. Com o Senhor, o nosso caminho, ele deixa de ser impossível para ser um caminho difícil. Porque se nós quisermos abraçar as coisas de Deus, é preparar para perseguição. É preparar para perder pessoas, amizades. É abrir mão. Mas ao mesmo tempo, nós vamos colocando no nosso coração a certeza de que Ele é que é a nossa segurança na missão. É por causa dele. Ou seja, em última medida, aquilo que deve ser a nossa alegria, a nossa força no caminho, é fazer as coisas porque é ele mesmo que caminha conosco. Essa deve ser a esperança do padre e essa deve ser a esperança também de vocês. E só assim tem sentido o nosso profetismo. Só assim tem autoridade a nossa oração, que deve inclusive curar, purificar, superar os obstáculos. E nós vemos a segunda leitura de hoje também nos chamar a atenção, filhos, porque não podemos aqui viver a lei. E aqui, diante da comunidade dos romanos,
que estavam muito preocupados em viver a lei de Moisés, não dão atenção à prioridade máxima de viverem a vida em Deus por meio de Jesus Cristo, que é a justificação dos nossos pecados, que é aquele que, portanto, o Pai o glorifica e ele lança o seu olhar para cada um de nós, para também, ao longo do caminho, não permitir que nós desanimemos. É preciso, portanto, atrelar o seguimento da lei para a liberdade. É preciso atrelar o seguimento da lei para uma proposta de vida de homens e mulheres autênticos na vivência da fé. Eu preciso ter a liberdade para viver a graça de Deus. Eu preciso ter liberdade para viver com coragem aquilo que o Senhor me permite viver junto dele. E é assim que nós vamos, portanto, amadurecendo a nossa vida espiritual. Não tem outro caminho. Na semana passada, nós vimos Jesus instituir os seus apóstolos. Ele chamou 12. E naquela ocasião, nós ainda tínhamos ali até algumas pistas de como eram esses homens. Cobrador de impostos. Nesse meio, tinha aquele que traiu Jesus. Nesse meio dos discípulos, tinha aquele que inclusive negou Jesus 3 vezes. Jesus está aqui em primeiro momento, porque se nós estamos falando de superação do medo, superação dos obstáculos, confiança inabalável no Senhor, Jesus está aqui no seu sermão apostólico, programático, texto programático do Evangelho de Mateus, é portanto uma continuidade daquilo que nós começamos a ouvir na semana passada, quando Jesus chama os seus e vai dar ali as instruções para que eles possam fazer a missão. Nós, portanto, podemos pensar que aquilo que Jesus está fazendo é apenas dizer aos seus discípulos o que eles têm que fazer. Não. Hoje, as leituras que nós estamos rezando devem gerar no nosso coração o seguinte alerta. Além de fazer a vontade do Senhor, o Senhor está nos indicando que não será fácil. Que nós vamos experimentar perseguições. Que vai ser difícil. Ser difícil não significa aqui uma motivação para desistir. Mas a dificuldade aqui está em exatamente eu purificar a minha vida ao ponto de deixar permitir com que tudo aquilo que não é do Senhor possa sair. Porque muitas vezes, qual é a barreira para que o perdão aconteça na nossa vida e na nossa casa? Qual é a barreira para o amor? Nós. Qual é a barreira para que o projeto de Deus aconteça? Nós. Quantas vezes a graça, as coisas boas não acontecem na nossa vida? Não é nem pelo outro. Somos nós que atrasamos. Nós que, por não entendermos a mensagem do Senhor para a nossa vida, ou nós, por não entendermos, em alguma medida, até a nossa própria vida, vamos atrasando também o caminho. E vamos permitindo viver medos que vão paralisando a nossa vida, que vão corroendo a nossa experiência de fé e com os irmãos e irmãs. Jesus, portanto, ele vai dizer 3 vezes no Evangelho. 3 vezes está aí no Evangelho. Não tenhais medo. Não é à toa que Jesus faz isso. E qual é a preocupação de Jesus? Se ele deu instruções para os seus discípulos, se ele os chamou, já disse até o que é para eles fazerem. Inclusive, já deu autoridade para que a ação desses discípulos, que foram instituídos apóstolos, portanto, pudessem ser as ações do próprio mestre, aprender com o Senhor. Hoje, então, ele chama a atenção, mais uma vez, desses apóstolos e para nós, da postura que nós vamos precisar ter na missão. Por quê? Esse medo que é dito 3 vezes no Evangelho, primeiramente, é o medo da morte. Todos nós passamos por isso, o medo da morte. Mas nós não devemos nos preocupar com o medo da morte, porque nós sabemos que um dia nós vamos experimentar a morte. O medo da morte, portanto, é um medo que paira sobre nós.
É o medo de simplesmente acabar a nossa vida. E qual é o modo, então, de viver de uma maneira consciente para que a minha vida não se torne um eterno medo da morte? É viver bem os meus dias, tendo consciência dos meus erros, mas também daquilo que eu me empenho e me esforço para poder ser melhor, para poder progredir. Isso vai tirando um pouco o medo da morte. É não preocupar com o dia de amanhã, o que vai acontecer comigo. Meu Deus, tem gente que fica ansioso com coisas que nem sabe que vai acontecer. Na maioria das vezes, as nossas preocupações, ou seja, por isso pré, significa pré aquilo que vai acontecer. As nossas preocupações, na maioria das vezes, são de coisas que nem vão acontecer. Boa parte delas. E isso nos adoece, isso nos tira o sono. Isso gera em cada um de nós patologias, como ansiedades próprias, que é um tema desse tempo, e que nós vamos lidando como se fosse tudo normal. E como cristãos, nós precisamos examinar a nossa vida. Vamos vivenciar essas realidades? Sim, mas essas realidades não podem ter o poder de minar a nossa própria condição de vida. Então, vencemos o medo da morte quando nós não ficamos preguiçosamente preocupados em que momento que eu vou morrer, mas eu saborei a minha vida, eu tenho consciência da minha vida, eu sei do meu caminho, eu consigo olhar para mim como um ser humano, como alguém que é feito de carne, não é feito de pedra, não é máquina. Isso tudo faz com que eu possa então ter clareza dos meus limites, mas também das minhas potencialidades, ou seja, daquilo que eu posso fazer, daquilo que eu posso oferecer. Outro medo que os discípulos tiveram, e certamente foi o medo que passou por Jeremias, como vemos na primeira leitura. Medo de dar errado. Medo do insucesso. Um grande problema nosso, sobretudo para os nossos dias, é o medo do insucesso. Tenho medo de que aquilo que eu me propus a fazer, aquele projeto que eu tinha para a minha vida, que já foi até um sonho e que o Senhor tem me conduzido, tem me ajudado, mas por causa dos outros eu começo a paralisar. Eu mesmo começo a colocar dificuldade. Eu já começo a pensar na derrota. Quantas vezes, amados, nós temos medo dos insucessos da vida? Não precisamos preocupar com isso. Até quando nós erramos, até quando tudo dá errado na nossa vida, isso nos ensina algo. Lá na frente, nós vamos compreendendo que aquilo que parecia ser um insucesso aqui, estava me preparando para algo maior lá na frente. Às vezes eu pareço estar derrotado aqui, mas eu não posso olhar para a minha vida como um derrotado. Aquilo que aparentemente é uma derrota, deve gerar em mim a seguinte pergunta: para quê? Para que isso me serve? O que o Senhor espera de mim? O que o Senhor quer me mostrar com isso? E, portanto, o medo dos insucessos não devem nos reter diante da missão. Tem gente que, às vezes, deixa de fazer alguma coisa porque antes já preocupa com a negativa dos outros. Já preocupa com o que os outros vão falar. Não estamos aqui para julgar ninguém. Estamos aqui para preocupar com a nossa vida. Estamos aqui para aprender, para amadurecer. Ninguém está tão bom assim. Nós precisamos olhar para nós como pessoas que, inclusive, o próprio Evangelho já vem nos falar. Vós valeis mais do que muitos pardais. Olha só, Jesus está nos comparando com pardais. Que às vezes tem gente que está achando que é águia, Jesus está fazendo uma alusão a pardais. Aqui ele nos mostra de duas maneiras. Primeiro, alusão ao seu poder. Valemos mais que muitos pardais e todos os cabelos da nossa cabeça estão contados. Ninguém sabe quantos cabelos da cabeça tem, mas ele sabe. Para dizer que ele está conosco. Não é que ele está nos vigiando, não. Nós somos protagonistas da nossa vida, mas ele caminha conosco. Ele vai junto conosco. Eu estou vendo, filho, eu sei que está difícil o caminho. Eu sei que a situação é praticamente toda favorável para dar errado, mas eu estou aqui. Isso deve ser a interpretação de saber todos os cabelos da nossa cabeça, até para não nos perdermos.
porque é preciso escutar o mestre, é preciso estar junto dele. E mais um medo nós enfrentamos na nossa vida, os insucessos, o medo da morte, que muitas vezes paira sobre a nossa vida, paira também sobre os nossos dias. Nós enfrentamos também o medo dos desgastes da vida, o medo de perder saúde, o medo de perder bens materiais, o medo de ter que abrir mão.

para que antes que nós saiamos da nossa casa, ou antes que nós pensemos em fazer qualquer coisa, possa primeiro nos purificar. O medo tira de cada um de nós a certeza de que nós temos um Deus. O medo tira a nossa capacidade de caminhar. Portanto, o que nós precisamos pedir ao Senhor hoje é o quê? Se, então, é difícil o caminho, se no caminho nós vamos vencer muitas perseguições e não sabemos quais serão, se no caminho nós vamos perder algumas coisas, mas ao mesmo tempo o Senhor confirma a nossa missão, porque Ele mesmo nos diz que nós valemos mais do que alguns pardais. Olha que bonitinho. Então isso tudo deve me ajudar a ser uma pessoa melhor. Eu preciso olhar para a minha vida como um investimento. Eu preciso olhar para o meu caminho de fé como um propósito de amadurecimento, de vida em Deus. E é isso que nós somos convidados a viver nesse final de semana, para que a nossa vida, para que o nosso coração, nesse 12º domingo do tempo comum, possa ser clareado, inebriado da luz do Senhor. Não queremos viver na escuridão, não queremos viver no medo, não queremos viver paralisados, mas queremos estar atentos, porque a nossa confiança no Senhor gera também a nossa estabilidade para vencer qualquer adversidade do nosso dia a dia.

0: Creio em Deus, Pai Todo-Poderoso,
1: Criador do céu e da terra, e em Jesus Cristo, seu único Filho, nosso Senhor, que foi concebido pelo poder do Espírito Santo, nasceu da Virgem Maria, padeceu sob Pôncio Pilatos, foi crucificado e morto sepultado, desceu à mansão dos mortos, ressuscitou ao terceiro dia, subiu aos céus, está sentado à direita de Deus Pai Todo-Poderoso, onde há de vir a julgar os vivos e os mortos. Creio no Espírito Santo, na Santa Igreja Católica, na comunhão dos santos, na remissão dos pecados, na ressurreição da carne e na vida eterna. Amém.
0: Minhas irmãs e meus irmãos, imploremos a Cristo, Filho de Deus, para que sua força nos guarde no caminho da vida. Cristo, ouvi-nos, Cristo, atendei-nos.
2: Cristo, ouvi-nos, Cristo, atendei-nos.
3: Para que Cristo guie a Igreja, povo de Deus, e ela seja preenchida de coragem audaciosa, esperança e alegria, para que ajude a humanidade a vencer seus medos, as trevas e a morte, rezemos.
2: Cristo ouvi-nos, Cristo atendei-nos.
3: Para que Cristo, o servo sofredor, nos ajude a superar com paciência, perseverança e amor os dramas que afligem o mundo atual, rezemos.
2: Cristo ouvi-nos, Cristo atendei-nos.
3: Para que Cristo, o verdadeiro bem-aventurado, dê discernimento à humanidade diante dos bombardeios de informação, das más notícias e das crueldades, rezemos.
2: Cristo ouvi-nos, Cristo atendei-nos.
3: Para que Cristo, que vê os sentimentos do coração, afaste-nos de todo o medo e de toda a escuridão, a fim de que sejamos testemunhas da força e do grande amor do Senhor, rezemos.

0: Cristo, atendei-nos.
1: Ó Cristo, Salvador de todo o universo, sois o bom pastor. Ouvi as nossas súplicas humildes e confiantes. Vós que viveis e reinais pelos séculos dos séculos.

0: Orai, irmãos e irmãs, para que, trazendo ao altar as alegrias e fadigas de cada dia, nos disponhamos a oferecer um sacrifício aceito por Deus Pai Todo-Poderoso. Receba o Senhor
1: com tuas mãos este sacrifício, para a glória do seu nome, para o nosso bem e de toda a sua santa igreja.
0: Acolhei, Senhor, nós vos pedimos, que este sacrifício de louvor e de reconciliação, e fazei que por ele purificados, vos ofereçamos o afeto de um coração que vos agrade, por Cristo nosso Senhor.
1: Amém.
0: O Senhor

0: Demos graças ao Senhor nosso Deus.
1: É nosso dever e nossa salvação.
0: Na verdade, é digno e justo. É nosso dever e salvação dar-vos graças, sempre e em todo lugar, Senhor, Pai Santo, Deus Eterno e Todo-Poderoso. Vós nos concedeis a cada momento o que mais nos convém e conduzis a vossa Igreja por admiráveis e diversos caminhos. Vós não cessais de ajudá-la com a força do Espírito Santo, para que sempre fiel ao vosso amor, jamais deixe de invocar-vos na tribulação, nem se esqueça de louvar-vos na alegria, por Cristo, Senhor nosso. Por isso, associados aos coros dos anjos, nós vos louvamos com alegria, cantando a uma só voz.

0: Na verdade, vós sois santo, ó Deus do universo, e tudo o que criastes proclama o vosso louvor, porque por Jesus Cristo, vosso Filho e Senhor nosso, e pela força do Espírito Santo dais vida e santidade a todas as coisas, e não cessais de reunir para vós um povo que vos ofereça em toda parte, do nascer ao pôr do sol, um sacrifício perfeito. Por isso, ó Pai, nós vos suplicamos, santificai pelo Espírito Santo as oferendas que vos apresentamos para serem consagradas, a fim de que se tornem o corpo e o sangue de vosso Filho, nosso Senhor Jesus Cristo, que nos mandou celebrar estes mistérios.
1: Enviai o vosso Espírito Santo.
0: Na noite em que ia ser entregue, Jesus tomou o pão, pronunciou a bênção de ação de graças, partiu e o deu a seus discípulos, dizendo: tomai todos e comei. Isto é o meu corpo, que será entregue por vós.

Do mesmo modo, no fim da ceia, ele tomou o cálice em suas mãos, pronunciou a bênção de ação de graças e o deu a seus discípulos, dizendo: Tomai todos e bebei. Este é o cálice do meu sangue, o sangue da nova e eterna aliança, que será derramado por vós e por todos, para a remissão dos pecados. Faze isto em memória de mim.

0: Celebrando agora, ó Pai, o memorial da paixão redentora do vosso Filho, da sua gloriosa ressurreição e ascensão ao céu. Enquanto esperamos sua nova vinda, nós vos oferecemos em ação de graças este sacrifício vivo e santo.
1: Aceitai, ó Senhor, a nossa oferta.
0: Olhai com bondade a oblação da vossa Igreja e reconhecei nela o sacrifício que nos reconciliou convosco. Concedei que, alimentando-nos com o corpo e o sangue do vosso Filho, repletos do Espírito Santo, nos tornemos em Cristo um só corpo e um só Espírito.
1: O Espírito nos una num só corpo.
0: Que o mesmo Espírito faça de nós uma eterna oferenda, para alcançarmos a herança com os vossos eleitos. A Santíssima Virgem Maria, Mãe de Deus, Nossa Senhora do Pilar, nossa excelsa padroeira, São José, seu esposo, os vossos santos apóstolos e gloriosos mártires, São Luís Gonzaga, e todos os santos que não cessam de interceder por nós na vossa presença.
1: Fazei de nós uma perfeita oferenda.
0: Nós vos suplicamos, Senhor, este sacrifício da nossa reconciliação estenda a paz e a salvação ao mundo inteiro. Confirmai na fé e na caridade a vossa Igreja, que caminha neste mundo com o vosso servo, o Papa Leão, e o nosso Bispo Giovanni Luiz, com os bispos do mundo inteiro, os presbíteros, Padre Alex, Padre Lucas. Rezo essa Eucaristia por intenção do neo-sacerdote, meu caro amigo, Mateus Morato, Padre Mateus, ordenado hoje para a Diocese de Luz, e diáconos, os outros ministros e o povo por vós redimido. Atendei propício às preces desta família que reunistes em vossa presença. Reconduzi a vós, Pai de misericórdia, todos os vossos filhos e filhas dispersos pelo mundo inteiro.
1: Lembrai-vos, ó Pai, da vossa Igreja.
0: Acolhei com bondade no vosso reino os nossos irmãos e irmãs que partiram desta vida. Trazemos ao altar do Santo Sacrifício, sétimo dia de Maria das Graças Leão, também de nosso irmão Hélio Amaral, e todos os que morreram na vossa amizade, descanso eterno do diácono permanente Anísio Fonseca. Rezo essa Eucaristia também pela alma de minha mãe, Maria Auxiliadora da Silva Rodrigues. Unidos a eles, esperamos também nós saciar-nos eternamente da vossa glória por Cristo, Senhor nosso. Por ele dais ao mundo todo bem e toda graça.

0: guiados pelo Espírito de Jesus e iluminados pela sabedoria do Evangelho, que nos ensina a vencer o medo, ousamos dizer: Pai nosso, que estais nos céus, santificado seja o vosso nome, venha a nós o vosso reino, seja feita a vossa vontade, assim na terra como no céu. O pão nosso de cada dia nos dai hoje, perdoai-nos as nossas ofensas, assim como nós perdoamos a quem nos tem ofendido. E não nos deixeis cair em tentação, mas livrai-nos do mal, livrai-nos de todos os males, ó Pai, e dai-nos hoje a vossa paz. Ajudados pela vossa misericórdia, sejamos sempre livres do pecado e protegidos de todos os perigos, enquanto aguardamos a feliz esperança e a vinda do nosso Salvador, Jesus Cristo.
1: Vosso é o reino, o poder e a glória para sempre.
0: Senhor Jesus Cristo, dissestes aos vossos apóstolos: Eu vos deixo a paz, eu vos dou a minha paz. Não olheis os nossos pecados, mas a fé que anima a vossa igreja. Dai-lhe, segundo o vosso desejo, a paz e a unidade. Vós que sois Deus, com o Pai e o Espírito Santo.
2: Amém.
0: A paz do Senhor esteja sempre convosco.
3: O amor de

0: Vós valeis mais do que muitos pardais. Na metáfora, na alusão, o Senhor nos faz perceber que assim como Ele cuida da criação, como Ele cuida e dá liberdade aos pássaros, quanto mais Ele pode cuidar e nos dar liberdade. E é na liberdade dEle que nós aprendemos a caminhar sem medo. Mesmo em meio às dificuldades da vida, não existe vida fácil, mas Ele nos permite caminhar sem medos que nos paralise. Vamos sim sentir medo, porque isso é próprio da nossa condição humana, mas sem paralisarmos diante dos desafios da vida, porque Ele cuida de nós. Eis o Cordeiro de Deus, que tira o pecado do mundo.
1: Senhor, eu não sou.

Oremos. Renovados pelo alimento do precioso corpo e sangue do vosso Filho, imploramos vossa misericórdia.

0: Senhor, dai-nos receber um dia, resgatados para sempre, a salvação que celebramos fielmente, por Cristo nosso Senhor.
1: Amém.
0: Podemos nos assentar para os avisos da nossa paróquia.
2: A paróquia está promovendo uma ação entre amigos. Estamos nos preparando para a novena e festa de Nossa Senhora do Pilar. Quem comprar um bilhete ajudará a nossa paróquia e concorrerá a: primeiro prêmio, R$20.000. Segundo prêmio, R$8.000. Terceiro prêmio, R$4.000. Quarto prêmio, R$3.000. Quinto prêmio, R$2.000. Valor do bilhete, R$50. Os bilhetes podem ser adquiridos na sacristia da Igreja Matriz, na secretaria da paróquia ou com os representantes da comunidade paroquial. O sorteio será realizado no dia 15 de agosto pelos 4 últimos agarismos do primeiro, segundo, terceiro, quarto e quinto prêmio da Loteria Federal. Convidamos a todos para participarem no dia 27/6, a partir das 19 horas no pátio da Igreja Matriz, da festa junina do EJC. Teremos a venda de comidas típicas, quadrilha e brincadeira. Sexto dia da pré-novena em honra a Nossa Senhora do Pilar. Terça-feira, 23 de julho, às 19 horas, na comunidade de Rio do Peixe. Haverá ônibus saindo da rodoviária velha às 18 horas. Valor da passagem, R$20. Entre os dias 22 e 27 de junho, a CDL Pitangui, Radioativa e Sicoob Credit estarão promovendo a campanha do Agasalho 2026, com o objetivo de arrecadar cobertores, agasalhos e roupas de frio em bom estado para ajudar famílias em situação de vulnerabilidade social. Pontos de arrecadação: Praça Plínio Malaquias, das 9 às 17, Radioativa, CDL Pitangui, Sicoob Credit. Todas as doações serão destinadas à Sociedade de São Vicente de Paulo de Pitangui, que farão a distribuição às famílias assistidas. Informamos que nos dias 22 a 26 de julho, a Secretaria da Paróquia abrirá para atendimento ao público a partir das 10 da manhã. Comunicamos que a catequese paroquial retornou em seus dias e horários de costume. No dia 5 de julho, a partir das 11 horas, acontecerá na fazenda do Toninho Batista a quarta queima do ar. A renda será revertida para a Fundação Padre Américo de Pitangui, Asilo, APAM de Pitangui e para a fazendinha Vida e Renascer de Conceição do Pará. Valor R$ 120,00 segundo lote. Pontos de venda: Asilo, Pitanga Guiar, Líbia Multiplace, Campos de Saldanha, Agromais do Centro, Restaurante Varandão, Rio Detalhes, Padaria São José, Baixinha e Supermercado Eduardo. Convidamos a todos para participarem do Trigo e Festa em honra a São Pedro do Tijuco, com celebrações no dia 25, 26, primeiro e segundo dia do Trigo, quinta e sexta, missa às 19h30, 27/6, terceiro dia do Trigo, sábado, missa às 19h, 28/6, festa domingo, missa às 11 horas. Todos os dias haverá movimento de barraquinha. Ao final dessa celebração, serão entregues alguns papéis contendo uma doação do gesto concreto para a novena e festa em honra à Nossa Senhora do Pilar. Pedimos às pessoas que desejarem contribuir que procurem os representantes na porta da igreja e que tragam a doação na próxima celebração.
0: São sempre só alguns avisos. O Senhor esteja convosco. Deus vos abençoe e vos guarde. Ele vos mostre a sua face e se compadeça de vós. Volva para vós o seu olhar e vos dê a sua paz. Por intercessão da bem-aventurada sempre Virgem Maria, Nossa Senhora do Pilar, desça sobre todos vós a bênção de Deus Todo-Poderoso, Pai e Filho, Espírito Santo.
1: Amém.
0: A alegria do Senhor seja a vossa força. Ide em paz e o Senhor vos acompanhe.
1: Graças a Deus.

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12: 4:22.
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9: 4h49.
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6: 5:09.
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5: 5 horas e 30 minutos.
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10: É, Rodrigo, dessa vez acho que ela não causou nada, hein? Será que superou? Eu acho que sim.

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6: 5h48.
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10: Conta 10 segundos no relógio aí.
11: 10 segundos é o tempo que temos para anunciar a próxima música. Luan Pereira e Panda.
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11: Ufa, tocando. Oi,

0: é por falta de tempo não, viu? Você só não tem prioridade.
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0: Ó Maria Santíssima, que em vossa imagem milagrosa de Aparecida espalhais inúmeros benefícios sobre o Brasil, eu, embora indigno de pertencer ao número dos vossos servos, mas desejando participar dos benefícios da vossa misericórdia, prostrado a vossos pés, consagro-vos o entendimento para que sempre pense no amor que mereceis. Consagro-vos a língua para que sempre vos louve e propague a vossa devoção. Consagro-vos o coração para que depois de Deus vos ame sobre todas as coisas. Recebei-nos, ó Rainha incomparável, o ditoso número dos vossos servos. Acolhei-nos debaixo da vossa proteção. Socorrei-nos em nossas necessidades espirituais e temporais, e sobretudo na hora da nossa morte. Abençoai-nos, ó Mãe Celestial, e com vossa poderosa intercessão fortalecei-nos em nossa fraqueza, a fim de que, servindo-vos fielmente nesta vida, possamos louvar-vos, amar-vos e render-vos graças no céu por toda a eternidade. Assim seja.
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2: O anjo do Senhor anunciou a Maria, e ela concebeu do Espírito Santo. Ave Maria, cheia de graça, o Senhor é convosco. Bendita sois vós entre as mulheres, bendito é o fruto do vosso ventre, Jesus. Santa Maria, Mãe de Deus, rogai por nós, pecadores, agora e na hora de nossa morte. Amém. Eis a serva do Senhor. Faça-se em mim segundo a vossa palavra. Ave Maria, cheia de graça, o Senhor é convosco. Bendita sois vós entre as mulheres, bendito é o fruto do vosso ventre, Jesus. Santa Maria, Mãe de Deus, rogai por nós, pecadores, agora e na hora de nossa morte. Amém. E o Verbo divino se fez carne e habitou entre nós. Ave Maria, cheia de graça, o Senhor é convosco. Bendita sois vós entre as mulheres, bendito é o fruto do vosso ventre, Jesus. Santa Maria, Mãe de Deus, rogai por nós, pecadores, agora e na hora de nossa morte. Amém. Rogai por nós, Santa Mãe de Deus, para que sejamos dignos das promessas de Cristo. Oremos. Infundi, Senhor, como vos pedimos, a vossa graça nas nossas almas, para que nós,

0: que pela anunciação do anjo conhecemos a encarnação de Cristo, vosso Filho, pela sua paixão e morte na cruz, sejamos conduzidos à glória da ressurreição. Por nosso Senhor Jesus Cristo, vosso Filho, que é Deus convosco, na unidade do Espírito Santo. Amém. O nosso auxílio está no nome do Senhor, que fez o céu e a terra. O Senhor esteja convosco. Ele está no meio de nós. Abençoe-vos, Deus Todo-Poderoso, Pai, Filho e Espírito Santo. Amém.
1: Boa tarde, querido povo de Deus. Vamos rezar e pedir a Deus Nosso Senhor as graças necessárias neste sábado, suplicando o Senhor, se eu estiver como cego caminhando nas trevas, mostrai-me a luz verdadeira, Jesus Cristo. E Nossa Senhora, nos ajude. Vamos fazer o sinal da cruz, eu e você juntos, em nome do Pai, do Filho, do Espírito Santo. Amém. Senhor Jesus, que dissestes: estou à porta e bato. Se abrir, entrarei e nele farei morada. Senhor, no final desta tarde, bata em meu coração. Senhor, toma a iniciativa, como sempre tomastes, de vir ao meu encontro. É bem verdade, Senhor, que talvez encontrarás a porta fechada ou entreaberta. Talvez encontrarás a porta emperrada. Manda a força do teu espírito, o vento forte dos dons, para que possa abri-la, Senhor, para que eu possa me abrir à tua graça. Senhor, eu não ofereço resistência, ao contrário, receba o meu desejo, vem, Senhor, vem em mim fazer morada. É bem verdade, Senhor, que não encontrarás a casa arrumada. Certamente encontrarás tantas coisas que precisam ser purificadas. Mas venha, Senhor, venha em minha alma, meu coração. Bata a porta, eu estarei atento para abri-la com tua graça. Senhor, como fruto deste Pai Nosso que rezo, receba o meu convite. Como fruto desta Ave Maria, que Nossa Senhora me ajude. Pai Nosso que estais no céu, santificado seja o vosso nome. Venha a nós o vosso reino, seja feita a vossa vontade, assim na terra como no céu. O pão nosso de cada dia nos dai hoje. Perdoai-nos nas nossas ofensas, assim como nós perdoamos a quem nos tem ofendido. E não nos deixeis cair em tentação, mas livrai-nos do mal. Amém, Nossa Senhora. Facilita-nos, Nossa Senhora. Prepare o caminho para o teu filho. Prepare minha alma, minha vida, e que eu possa estar atento, Mãe, para escutar o divino toque do seu filho em meu coração. Ave Maria, cheia de graça, o Senhor é convosco. Bendita sois vós entre as mulheres e bendito é o fruto do vosso ventre, Jesus. Santa Maria, Mãe de Deus, rogai por nós, pecadores, agora e na hora de nossa morte. Amém. Eis que estou à porta e bato. Uma boa noite a todos.
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Nova Onda, Sandro e Cícero e Lucas Luco. Senta e rebola.

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4: 6h50.
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7: 7:27.
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4: 7h47.
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4: 8:12.
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5: 8:22.
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5: 8h40.
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